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0: Bom dia, são 8 horas. 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
4: Lameda, um município, presta homenagem ao padre José Maria Lacerda, figura marcante da comunidade, reconhecendo o seu legado, dedicação e contributo para a vida religiosa, cultural e social do Conselho de Meda. A cerimónia está marcada para o dia 10 de junho e a autarquia convida toda a população a associar-se a esta homenagem e a participar nas iniciativas programadas, celebrando a memória e o exemplo de uma personalidade que deixou uma marca profunda na história do Conselho de Meda. Pela Meda, pela primeira vez, o Conselho recebe uma corrida de touros integrada na quinta-feira de atividades do mundo rural, marcada para 21 de junho às 18h30. Este evento assinala a chegada de uma tradição com forte expressão na cultura portuguesa, ligada à ruralidade e ao património cultural. Pela Meda, este domingo, entre as 9 e as 13 horas, realiza-se uma colheita de sangue na nave de exposições de Meda. Dar sangue é um gesto simples que pode fazer a diferença na vida de muitas pessoas. Por isso, participe e ajude a salvar vidas. Uma plataforma que combina informação oficial, inteligência artificial e ferramentas tecnológicas quer ajudar à limpeza e proteção de terrenos rústicos para evitar incêndios e assumir-se como um polo agregador na relação entre proprietários e o território. Denominada Landus A Minha Terra, a nova plataforma tecnológica foi criada por um empresário dos Países Baixos residente há 15 anos em Portugal e ligado ao desenvolvimento de tecnologia, casado com uma portuguesa, com família na zona de Manteigas, na Serra da Estrela. Apesar de estar em desenvolvimento contínuo e ainda longe das suas potencialidades máximas, a Landus lançou recentemente um primeiro módulo funcional de acesso gratuito, onde cada proprietário pode identificar o seu terreno e conhecer as medidas necessárias para o proteger dos incêndios. Ao entrar na página disponível em proteger.am.
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0: Bom dia, são 9 horas. 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
4: Plameda, um município, presta homenagem ao padre José Maria Lacerda, figura marcante da comunidade, reconhecendo o seu legado, dedicação e contributo para a vida religiosa, cultural e social do Conselho de Meda. A cerimónia está marcada para o dia 10 de junho e a autarquia convida toda a população a associar-se a esta homenagem e a participar nas iniciativas programadas, celebrando a memória e o exemplo de uma personalidade que deixou uma marca profunda na história do Conselho de Meda. Pela Meda, pela primeira vez, o Conselho recebe uma corrida de touros integrada na Quinta-feira de Atividades do Mundo Rural, marcada para 21 de junho às 18h30. Este evento assinala a chegada de uma tradição com forte expressão na cultura portuguesa, ligada à ruralidade e ao património cultural. Pela Meda, este domingo, entre as 9 e as 13 horas, realiza-se uma colheita de sangue na nave de exposições de Meda. Dar sangue é um gesto simples que pode fazer a diferença na vida de muitas pessoas. Por isso, participe e ajude a salvar vidas. Uma plataforma que combina informação oficial, inteligência artificial e ferramentas tecnológicas quer ajudar à limpeza e proteção de terrenos rústicos para evitar incêndios e assumir-se como um polo agregador na relação entre proprietários e o território. Denominada Landus A Minha Terra, a nova plataforma tecnológica foi criada por um empresário dos Países Baixos, residente há 15 anos em Portugal e ligado ao desenvolvimento de tecnologia, casado com uma portuguesa, com família na zona de Manteigas, na Serra da Estrela. Apesar de estar em desenvolvimento contínuo e ainda longe das suas potencialidades máximas, a Landus lançou recentemente um primeiro módulo funcional de acesso gratuito, onde cada proprietário pode identificar o seu terreno e conhecer as medidas necessárias para o proteger dos incêndios. Ao entrar na página disponível em proteger.am.
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0: Boa tarde, são 12 horas. 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
3: Lameda, um município, presta homenagem ao padre José Maria Lacerda, figura marcante da comunidade, reconhecendo o seu legado, dedicação e contributo para a vida religiosa, cultural e social do Conselho de Meda. A cerimónia está marcada para o dia 10 de junho e a autarquia convida toda a população a associar-se a esta homenagem e a participar nas iniciativas programadas, celebrando a memória e o exemplo de uma personalidade que deixou uma marca profunda na história do Conselho de Meda. Pela Meda, pela primeira vez, o Conselho recebe uma corrida de touros integrada na Quinta-feira de Atividades do Mundo Rural, marcada para 21 de junho às 18h30. Este evento assinala a chegada de uma tradição com forte expressão na cultura portuguesa, ligada à ruralidade e ao património cultural. Pela Meda, este domingo, entre as 9 e as 13 horas, realiza-se uma colheita de sangue na nave de exposições de Meda. Dar sangue é um gesto simples que pode fazer a diferença na vida de muitas pessoas. Por isso, participe e ajude a salvar vidas. Uma plataforma que combina informação oficial, inteligência artificial e ferramentas tecnológicas quer ajudar à limpeza e proteção de terrenos rústicos para evitar incêndios e assumir-se como um polo agregador na relação entre proprietários e o território. Denominada Landus A Minha Terra, a nova plataforma tecnológica foi criada por um empresário dos Países Baixos residente há 15 anos em Portugal e ligado ao desenvolvimento de tecnologia, casado com uma portuguesa, com família na zona de Manteigas, na Serra da Estrela. Apesar de estar em desenvolvimento contínuo e ainda longe das suas potencialidades máximas, a Landus lançou recentemente um primeiro módulo funcional de acesso gratuito, onde cada proprietário pode identificar o seu terreno e conhecer as medidas necessárias para o proteger dos incêndios. Ao entrar na página disponível em proteger.aminhaterra.pt, o primeiro pedido que é feito ao proprietário é que indique o município ou freguesia onde o terreno se encontra. Quanto ao tempo, para hoje, o Instituto Português do Mar e da Atmosfera prevê céu com algumas nuvens e vento fraco. Quanto às temperaturas, a máxima prevista para hoje na Meda é de 24 graus.
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2: Plameda, um município, presta homenagem ao padre José Maria Lacerda, figura marcante da comunidade, reconhecendo o seu legado, dedicação e contributo para a vida religiosa, cultural e social do Conselho de Meda. A cerimónia está marcada para o dia 10 de junho e a autarquia convida toda a população a associar-se a esta homenagem e a participar nas iniciativas programadas, celebrando a memória e o exemplo de uma personalidade que deixou uma marca profunda na história do Conselho de Meda. Pela Meda, pela primeira vez, o Conselho recebe uma corrida de touros integrada na Quinta-feira de Atividades do Mundo Rural, marcada para 21 de junho às 18h30. Este evento assinala a chegada de uma tradição com forte expressão na cultura portuguesa, ligada à ruralidade e ao património cultural. Pela Meda, este domingo, entre as 9 e as 13 horas, realiza-se uma colheita de sangue na nave de exposições de Meda. Dar sangue é um gesto simples que pode fazer a diferença na vida de muitas pessoas. Por isso, participe e ajude a salvar vidas. Uma plataforma que combina informação oficial, inteligência artificial e ferramentas tecnológicas quer ajudar à limpeza e proteção de terrenos rústicos para evitar incêndios e assumir-se como um polo agregador na relação entre proprietários e o território. Denominada Landus A Minha Terra, a nova plataforma tecnológica foi criada por um empresário dos Países Baixos, residente há 15 anos em Portugal e ligado ao desenvolvimento de tecnologia, casado com uma portuguesa, com família na zona de Manteigas, na Serra da Estrela. Apesar de estar em desenvolvimento contínuo e ainda longe das suas potencialidades máximas, a Landus lançou recentemente um primeiro módulo funcional de acesso gratuito, onde cada proprietário pode identificar o seu terreno e conhecer as medidas necessárias para o proteger dos incêndios. Ao entrar na página disponível em proteger.ant

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0: Bruni!
1: Bruni Denner.
0: Obrigado, meninos.
1: Obrigado, gente. Obrigado.
0: Cara,
1: sucesso
0: que honra,
1: pra vocês.
0: Que honra.
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0: Boa tarde, são 14 horas.
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0: Ivete! Obrigada, Rio! Senhores, Ivete Sangalo!
1: Que prazer! Poxa vida! Muito obrigada a vocês e a esse que pra mim é uma das grandes vozes do Brasil.
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0: lembrado de você.
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Boa tarde, são 17 horas. 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
1: Agora 17:53.

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2: Plameda, um município, presta homenagem ao padre José Maria Lacerda, figura marcante da comunidade, reconhecendo o seu legado, dedicação e contributo para a vida religiosa, cultural e social do Conselho de Meda. A cerimónia está marcada para o dia 10 de junho e a autarquia convida toda a população a associar-se a esta homenagem e a participar nas iniciativas programadas, celebrando a memória e o exemplo de uma personalidade que deixou uma marca profunda na história do Conselho de Meda. Pela Meda, pela primeira vez, o Conselho recebe uma corrida de touros integrada na Quinta-feira de Atividades do Mundo Rural, marcada para 21 de junho às 18h30. Este evento assinala a chegada de uma tradição com forte expressão na cultura portuguesa, ligada à ruralidade e ao património cultural. Pela Meda, este domingo, entre as 9 e as 13 horas, realiza-se uma colheita de sangue na nave de exposições de Meda. Dar sangue é um gesto simples que pode fazer a diferença na vida de muitas pessoas. Por isso, participe e ajude a salvar vidas. Uma plataforma que combina informação oficial, inteligência artificial e ferramentas tecnológicas quer ajudar à limpeza e

0: Dos Países Baixos, residente há 15 anos em Portugal e ligado ao desenvolvimento de tecnologia, casado com uma portuguesa, com família na zona de Manteigas, na Serra da Estrela. Apesar de estar em desenvolvimento contínuo e ainda longe das suas potencialidades máximas, a Landus lançou recentemente um primeiro módulo funcional de acesso gratuito, onde cada proprietário pode identificar o seu terreno e conhecer as medidas necessárias para o proteger dos incêndios. Ao entrar na página disponível em proteger.aminhaterra.pt, o primeiro pedido que é feito ao proprietário é que indique o município ou freguesia onde o terreno se encontra. Quanto ao tempo, para hoje, o Instituto Português do Mar e da Atmosfera prevê céu com algumas nuvens e vento fraco. Quanto às temperaturas, a máxima prevista para hoje na Meda é de 24 graus.
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1: Agora, 18:56.

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Júlia, dessa vez você se superou, viu? Por mim, galera, estamos na cena, né? Palmas para os nossos atores, galera!

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